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Isolando a capa, o Bruxo, Fabi usando o Negredo, chute de gol, chance. Janari Ananda, time de Corisma, te aplausa, Burdo.